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0: eu agora queria cantar com você uma canção do seu repertório. É uma canção que, sem dúvida, é uma canção linda, maravilhosa. E eu tenho chorado muitas vezes quando ouço essa canção. De alegria? De amor, eu digo. De amor.
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0: Bolas, nesta loja as coisas estão sempre a subir.
1: Perdão, minha senhora. Tem ali aquelas escadas que vão para o andar de baixo. É sempre... é sempre a descer. A descer.
2: Ai, ai. Enfim, sós.
3: Sós? Mas quais sós? Quais sós? Eu casei foi para estar acompanhado.
4: A internet está quase em todo lado. Só falta chegar ao cimo da serra. Até lá, os pastores vão ter que arranjar alguma coisa para fazer enquanto a sua cabrita berra. Olá, bom dia, compadre Zé Cabrito.
5: Ora, bom dia, meu amigo Manel Borrego. Então, como é que vai a vida?
4: Olha, a mesma coisa de sempre. Passa-se os dias aqui na serra a tomar conta das cabras, não é?
5: Ah, pois é, mas o senhor sabe que esta vida de pastor é mesmo assim, ora.
4: É pá, eu só acho que as coisas deviam ser diferentes. Agora, com esta tecnologia toda, a gente vira a tentar outras coisas para se entreter.
5: Então, o que é melhor que isto? Ora, passar o dia a contar carneirinhos é uma maravilha. Ora, a mim, olha, tira-me as insónias todas.
4: Ah, nota-se, nota-se. Vá-se-me-se, passa os dias a dormir e depois, olha, queixa-se que os lobos lhe levam os bichos.
6: Oh, homem, vale baixo, pá. Se o patrão descobre, ainda me manda para a rua, pá.
4: Oh, mas é como lhe digo, compadre. Faz-nos falta uma coisa moderna, olha. Eu sei lá. Olha, a internet!
6: Internet? Aqui na serra? Ora, amigo, aqui em cima apanha-se telefonia e mal. E ora, quanto mais termos internet, ora bem essa,
4: é? Ah, mas isso é que você me se julga. Então eu não vi na televisão aquele rapaz que é pastor como nós a dizer que navega na internet e mais não sei o quê.
6: Ah, isso é tudo mentira, ó.
4: É verdade! Nós só não conseguimos porque aqui não há rede.
6: Oh, compadre. Tenha certeza que o sol não anda a fazer-lhe mal à nabiça.
4: Ah, mas porquê?
6: Então está pai a falar em navegar na rede, mas a gente está no meio dos montes. Lá longe, à beira-mar, e é que eles podem navegar e pescar com uma rede, ora essa.
4: Ah, ah, homem. Vê-se mesmo que você me passa os dias a dormir, não se moderniza, não lê.
6: Oh, compadre.
4: Sim, sim. Então não sabe que a gente pode navegar em qualquer sítio. É só preciso um computador e uma ligação a essa internet.
6: Ora, agora bem, ora, rasparta. Mas como é que você me se quer o computador cá na serra se a gente nem tem eletricidade?
4: Olhe, porque eles agora já inventaram uma coisa que lhe chamam... Olhe, que lhe chamam portátis. Que são computadores que podem trabalhar e sem eletricidade.
6: Puxa, que esses magandos agora inventam tudo e mais de alguma coisa.
4: Ah, pois é. Olhe, se eu tivesse uma coisa dessas, podia vir cá para cima e abrir um blog ou uma página minha para eu poder contar e como é que é a vida de pastor.
6: Ora, e olhe que isso é que é uma bela ideia. E como é que se chamava a página?
4: Net Cabra!
6: Até nem ficava mal, não, senhora, ora?
4: Pois, e se quisesse, até vosso mocê podia escrever lá no meu blog.
6: Eu? Oh, oh, compadre, veja lá que a única vez que cheguei perto de um computador e oh, que aquilo foi daquela vez que os GNRs me levaram lá para o posto por... por conduta imoral e com... Olhe, imoral e com animais de pasto.
4: Já me estou a lembrar. Foi o dia em que vosso mocê andava correndo todo nu atrás das cabritas.
6: Já sabe como é. Estava a ver se conseguia produzir uma pura lã virgem.
4: Sim, sim, consegui.
6: Não, raio, das cabritas correu muito depressa e eu não consegui, foi apanhar nenhuma.
4: Mas fui apanhado pela GNR, olha essa.
6: E mal pago, compadre, mal pago.
4: Às vezes quem se abaixa colhe vantagens. Ora, ouçam esta cena que se passou na Sapataria.
7: Tenha a bondade de dizer.
8: Eu queria ver uns sapatos iguais àqueles vermelhos que estão na montra.
7: Olha, se são para si, não vale a pena, porque não temos a sua medida.
8: Essa agora, como é que o senhor sabe a minha medida se é a primeira vez que eu entro nesta sapataria?
7: Oh, minha menina, eu estou há quase 20 anos nesta profissão e mal entram ali à porta, eu reconheço imediatamente a medida e restantes pormenores de qualquer cliente. Pelo pôr do pé, pelo dobrar dos joelhos, pelo abrir das pernas, etc, etc. Portanto, a menina, além de ser menina, calça o 37, não é verdade? Pois naquele modelo de sapato já só temos até ao 36.
8: Olha, mesmo assim eu quero experimentar. É que às vezes...
7: Acha que sim, vê-se logo que ainda é menina.
8: Como é que disse?
7: Nada, nada. Aqui tem o 36 dos sapatos vermelhos que estão na montra. Queria sentar-se e experimentar, sim? Ora, como vê, não é... Olá, mas o que é que eu estou a ver?
8: Como é que disse?
7: Nada, nada, nada. O que eu estou a ver é que o 36 não lhe entra de modo nenhum, minha
8: bem,
7: amiga.
8: Pronto, olha, desisto.
7: Não desisto nada, não desisto nada. Temos variedíssimos modelos, de variedíssimas cores, mesmo à sua medida. Olha, tem aqui, por exemplo, estes e mais estes. Que tal? Ora, vamos lá calçar estes e se não gostar deles, eu tiro tudo das prateleiras até a menina encontrar o par que satisfaça.
8: Ah, mas olha, eu não queria incomodar.
7: Não incomoda nada. Ora, essa sapataria sempre a enfiar limitada nunca deixa de ser nenhuma cliente ser insatisfeita. Vamos lá experimentar esse então, está bem? O quê? Não gosta? Não faz mal, temos já aqui outros ao seu dispor.
9: Ah, ainda bem que a encontrei. A menina esteve ali na loja ao lado a comprar umas peças de lingerie, não esteve?
8: Ah, estive. Até comprei uns bodies e uns conjuntos que experimentei. Qual é o problema?
9: O problema é que eu tenho aqui as suas calcinhas. Esqueceu-se de as vestir.
7: Acontece, né?
8: Ah, seu malandro. Por isso tanta amabilidade ou obrigar-me a experimentar os sapatos todos da sapataria. Acha bonito?
7: Para ser sincero, acho lindo. Achei até que era uma prenda.
8: Uma prenda? Acha-me parecida com o Pai Natal, acha?
7: Pois é, as barbas do Pai Natal são brancas. Lá isso são.
10: Queridinha, vais pôr estes restos ali aos gatinhos?
11: Sim? Eles gostam disso, donacinha.
10: Mas o que é que tu julgas que é isto? Para os gatos poderem não gostar?
11: Sei lá. Eu só sei que ouvi a minha mãe dizer que a donacinha tinha ido tirar umas peles do pescoço.
12: Ai, que menino tão bonito. Então, vais apoiar a seleção nacional com entusiasmo, vais?
13: Não é com entusiasmo. Mas é com uma bandeira nacional que eu encontrei ali pendurada no pau da junta de freguesia.
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Muito bom dia. Mad Love é a primeira de muitas músicas que vão passar por cá ao longo destas próximas 3 horas de rádio. Bom dia, sou o João Miguel Matos e estou consigo nesta edição do programa da manhã até às 10. Nesta altura vamos com 7 horas e 18 minutos. Seja então muito bem-vindo a esta edição.

17 graus é a temperatura nesta altura em Estarraja. Previsão de céu parcialmente nublado durante este início de manhã. O sol vai tentando brilhar entre as nuvens durante a parte da tarde. Vamos ter nuvens dispersas à melhoria. E os 24 graus vão continuar por hoje e por mais alguns dias.

0: Foi mais um dos grandes sucessos de Madonna, este Gambler, uma música que mistura elementos do disco e tecnopop dos anos 80. Esta música fez parte da banda sonora do filme Em Busca da Vitória. Notícias às 7:30 da manhã.
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2: Bom dia. A paróquia de São Bartinho, em Salreu, foi recentemente vítima de uma burla informática através de um esquema de phishing bancário que resultou numa perda significativa de dinheiro. O caso foi comunicado publicamente pela própria paróquia nas redes sociais e a queixa-crime já foi formalmente apresentada à Polícia Judiciária, que está a investigar o incidente. Caso tenha sido afetado por uma situação semelhante de ciberfraude na região, deve agir de imediato para tentar mitigar os danos e proteger os seus dados. Contacte o seu banco, ligue urgentemente para a linha de apoio do seu banco, peça o cancelamento de cartões e bloqueio de transferências suspeitas. Reúna evidências, guarde capturas de ecrã de todas as mensagens, e-mails recebidos, comprovativos de pagamento, links compartilhados e números de telefone. Apresente queixa, formalize a denúncia junto das autoridades, pode fazê-lo presencialmente no posto territorial da GNR de Estarreja, na Polícia Judiciária ou através do portal do Sistema Queixa Eletrónica. Hoje, a partir das 9:30 da manhã, é dia de fazer uma caminhada na Ribeira da Aldeia, em Partilhó. 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O município de Estarreja associa-se à Fundação Inatel na promoção do Passeio de Outono, que realiza-se de 20 a 25 de setembro, com destino à Foz do Arelho e saída de Estarreja, sendo direcionada à população a partir dos 55 anos. As inscrições decorrem até ao dia 20 de agosto, na Casa Municipal da Cultura, Resto Chão. A Fundação Inatel convida todos os viajantes a descobrir este destino entre a Lagoa de Óbidos e o Atlântico e que ganha no outono uma luminosidade suave e uma tranquilidade que realça ainda mais a beleza da paisagem. A Guarda Nacional Republicana, para além da sua atividade operacional diária, levou e feito um conjunto de operações em todo o território nacional, registando-se os seguintes dados operacionais provisórios: detenções, 566 detidos em flagrante delito, destacando-se 248 por condução sob efeito do álcool, 118 por condução sem habilitação legal, 42 por tráfico de estupefacientes, 13 por furto e roubo, 14 por violência doméstica, 10 por posse ilegal de armas e arma proibida e 5 por incêndio florestal. Foram apreendidas 3.384 mil doses de haxixe, 1.221 doses de liamba, 774 doses de cocaína, 35 doses de MDMA, 5 comprimidos de anfetaminas, 105 pés de cannabis, 19 armas de fogo, 24 armas brancas ou proibidas, 742 munições de diversos calibres, 36 veículos e 21.635 euros em numerário. No trânsito, 6.968 infrações detectadas, destacando-se 1.446 por excesso de velocidade, 979 por falta de inspeção periódica obrigatória, 377 por condução com taxa de álcool no sangue superior ao permitido por lei, 355 relacionadas com anomalias nos sistemas de iluminação e sinalização, 351 relacionadas com tacógrafos, 238 por falta de seguro de responsabilidade civil, 227 por uso indevido de telemóvel no exercício da condução, 217 por falta ou incorreta utilização de cinto de segurança ou sistema de retenção para crianças.
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0: agora vamos olhar os jornais. Fusão entre a Galp e a Moovy concluída ainda este ano é a principal manchete da edição de hoje do Jornal Económico. E há 121 mil veículos a circular em Portugal sem seguro obrigatório e cada vez está pior. Já a edição de hoje do Jornal Negócios dá conta de Piero Cipollone. Membro da Comissão Executiva do BCE diz que o MBWay vai poder integrar as funcionalidades do euro digital. Referência também para o governo, que quer lista de paraísos fiscais. Rússia e Vietnã vão entrar. Baixas reservas de gás natural na União Europeia geram preocupação. E a ministra, que já tem um relatório sobre reforma das pensões. São os temas dos jornais de economia deste dia 14 de julho. Olhar agora para o Jornal Diário de Notícias. Cessar fogo acabou e pressiona o BCE a duplicar a subida das taxas. Trump anuncia portagens de 20% no Estreito de Hormuz. Referência também para a edição de hoje do Jornal Público, que destaca a atribuição de números da Segurança Social a imigrantes que vai ser automática. Um olhar também para os exames. No fim do prazo, as escolas ainda recebem pedidos de esclarecimento sobre provas. Já na edição de hoje do Jornal de Notícias, destaque para o Estado que paga 50 mil euros arguído de Tancos, que esteve 2 anos e meio preso e acabou absolvido. E os elétricos que vão voltar ao coração da cidade do Porto. Olhar também para o Correio da Manhã, que destaca que mais de 6 mil burlas com casas de férias. Aumentam os casos, a polícia lança um alerta e avisa cidadãos para golpes de arrendamentos. Referência também para ministro que garante notas de exames na sexta-feira, ministro da Educação, e ainda Luís Neves, filho do ministro que intimida jornalista. O Sporting vai encaixar mais de 40 milhões com Trincão. Marco Silva quer segurar Sheldrup. E é precisamente para os jornais desportivos que vamos olhar agora. O Jornal A Bola destaca... Chamou António. O Benfica já negocia o central para Inglaterra. Pedro Gonçalves é disputado por duas equipas da Arábia Saudita e no Sporting também o ponta-lança Ioannidis está pronto para começar a época. Já a edição do Jornal Record destaca que o Benfica tem que vender para comprar. António Silva e Sheldrup podem render 60 milhões de euros, que permitem reinvestir no mercado, e Rui Borges muda o estilo de jogo do Sporting, quer um leão mais explosivo e musculado. E Ullmann diz que vai voltar a Lisboa para se despedir de todos, e Trincão pode ser vendido acima dos 40 milhões de euros. O jornal O Jogo dá conta na edição de hoje para o sul-coreano Wang, que está em cima da mesa do Futebol Clube Porto, e Trincão, que vai disparar os lucros no Sporting. Italianos complicam a vinda de Palhinha para o Benfica. São os temas que marcam a revista de imprensa desta terça-feira, 14 de julho, nesta altura, 7 horas e 39 minutos e meio.
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7h46. Pátria Mãe, fortemente associada ao grupo GNTK, que lançou o single com este nome no mês de junho.

Patriada é uma música que presta homenagem à cultura portuguesa e aos luso-descendentes. Os GMTK. Anselmo Ralph vai estar na Praia da Torreira.

Anselmo Ralph vai então atuar na Praia da Torreira no próximo dia 25 de julho, portanto é no próximo sábado, a 8 dias no Largo da Varina, às 22 horas. O espetáculo está integrado no Festival de Verão Sol da Torreira 2026, o evento de entrada livre de longa duração que decorre desde julho a setembro e é promovido pelo município da Mortosa.

0: Estávamos em 2018, no início deste ano, quando Malabar, em colaboração com o Anne Floyd, lançaram esta música, A Amiga da Minha Ex. A faixa pertence ao género hip-hop rap, que aborda a ironia de uma nova pretendente que secretamente se tornou próxima da ex-namorada do artista. A 5 minutos do final desta primeira hora. Gustavo Reinas. Tenha uma excelente terça-feira.
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E assim abrimos esta segunda parte, emissão de terça-feira de mais um programa da manhã. Seja muito bem-vindo. O que vamos ouvir a seguir é a Scarlet Line. É um projeto musical virtual, focado num estilo soul blues, melancólico, cujas músicas e identidade visual são gerados por inteligência artificial. Um projeto que ganhou grande atração nas plataformas digitais, com músicas focadas em desilusões amorosas, saudades,

inteligência artificial a fazer com que as suas músicas tenham milhões de visualizações nas plataformas digitais. Nesta altura estamos com 18 graus em Estarrãs, o sol brilha, mas com muita timidez. Previsão de 24 graus para Estarrãs, 22 para Amortosa e também para...

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1: Esta música que estamos a ouvir foi lançada em 1984, a versão original de Dan Bird. O cantor belga lançou esta música de grande sucesso que recentemente recebeu uma nova roupagem.

A música do Dan Pearl com uma nova versão para 2026. Esta é uma das faixas mais icónicas dos anos 90. Estou a falar-lhe de um dos maiores sucessos da banda britânica Oasis, lançado em 1997, Stand By Me, para ouvirmos.

Un classic dos Oasis, Stand By Me. Seal vai pisar o palco pela primeira vez do Festival Mel Marés. É a primeira vez que o cantor britânico atua neste festival. Ele vai atuar já no próximo sábado no palco Mel em Lessa da Palmeira. O festival recorde-lhe que mudou de recinto neste ano, deixando a antiga localização que era em Vila Nova de Gaia.

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2: Bom dia. A paróquia de São Bartinho, em Salreu, foi recentemente vítima de uma burla informática através de um esquema de phishing bancário que resultou numa perda significativa de dinheiro. O caso foi comunicado publicamente pela própria paróquia nas redes sociais e a queixa-crime já foi formalmente apresentada à Polícia Judiciária, que está a investigar o incidente. Caso tenha sido afetado por uma situação semelhante de ciberfraude na região, deve agir de imediato para tentar mitigar os danos e proteger os seus dados. Contacte o seu banco, ligue urgentemente para a linha de apoio do seu banco, peça o cancelamento de cartões e bloqueio de transferências suspeitas. Reúna evidências, guarde capturas de ecrã de todas as mensagens, e-mails recebidos, comprovativos de pagamento, links compartilhados e números de telefone. Apresente queixa, formalize a denúncia junto das autoridades, pode fazê-lo presencialmente no posto territorial da GNR de Estarreja, na Polícia Judiciária ou através do portal do Sistema Queixa Eletrónica. 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O município de Estarreja associa-se à Fundação Inatel na promoção do Passeio de Outono, que realiza-se de 20 a 25 de setembro, com destino à Foz do Arelho e saída de Estarreja, sendo direcionada à população a partir dos 55 anos. As inscrições decorrem até ao dia 20 de agosto, na Casa Municipal da Cultura, Resto Chão. A Fundação Inatel convida todos os viajantes a descobrir este destino entre a Lagoa de Óbidos e o Atlântico e que ganha no outono uma luminosidade suave e uma tranquilidade que realça ainda mais a beleza da paisagem. A Guarda Nacional Republicana, para além da sua atividade operacional diária, levou e feito um conjunto de operações em todo o território nacional, registando-se os seguintes dados operacionais provisórios: detenções, 566 detidos em flagrante delito, destacando-se 248 por condução sob efeito do álcool, 118 por condução sem habilitação legal, 42 por tráfico de estupefacientes, 13 por furto e roubo, 14 por violência doméstica, 10 por posse ilegal de armas e arma proibida e 5 por incêndio florestal. Foram apreendidas 3.384 mil doses de haxixe, 1.221 doses de liamba, 774 doses de cocaína, 35 doses de MDMA, 5 comprimidos de anfetaminas, 105 pés de cannabis, 19 armas de fogo, 24 armas brancas ou proibidas, 742 munições de diversos calibres, 36 veículos e 21.635 euros em numerário. No trânsito, 6.968 infrações detectadas, destacando-se 1.446 por excesso de velocidade, 979 por falta de inspeção periódica obrigatória, 377 por condução com taxa de álcool no sangue superior ao permitido por lei, 355 relacionadas com anomalias nos sistemas de iluminação e sinalização, 351 relacionadas com tacógrafos, 238 por falta de seguro de responsabilidade civil, 227 por uso indevido de telemóvel no exercício da condução, 217 por falta ou incorreta utilização de cinto de segurança ou sistema de retenção para crianças.
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1: Olá a todos, espero que estejam a viver uma ótima semana e sejam como sempre muito bem-vindos. Hoje vou partilhar convosco uma breve reflexão sobre a agricultura regenerativa, mas uma perspectiva mais prática. E vem na sequência da questão se é uma tendência ou uma necessidade real para o futuro. E nada melhor que começar esta reflexão com o tema centrado no solo, pois deve ser este o foco de toda a nossa reflexão. Tal como dizia o professor Ratanlal, Prémio Mundial da Alimentação, o solo é a base de toda a vida terrestre. Mas será que o estamos a tratar como tal? Ou apenas como um suporte para fertilizantes? E quando não estamos a trabalhar no setor agrícola, será um suporte para outra coisa qualquer? E nós sabemos que um solo é um organismo vivo, é um organismo melhor, é um sistema vivo. E temos que ir ao encontro disto, deste pensamento, e práticas simples, como as coberturas vegetais, podem fazer uma diferença enorme. E por isso mesmo é que plantar leguminosas e gramíneas entre culturas, além de proteger o solo, melhora a sua estrutura e também aumenta o teor de matéria orgânica, além de favorecer, como sabem, também a cultura principal. Aliás, Elaine Ingham defende que não alimentamos as plantas, alimentamos o solo, para que este alimente as plantas. Mas estamos verdadeiramente preparados para mudar esta lógica? Ou ainda dependemos demasiado de soluções rápidas, de soluções que respondem também ao nosso modo de vida, que é ele próprio rápido? Mas vamos falar também de fertilidade, porque a redução de fertilizantes químicos é um outro aspecto muito importante. E compostos orgânicos, como os trumos bem geridos, bem compostados e biofertilizantes, podem ajudar a restaurar o equilíbrio do solo. Mas aqui surge uma outra grande questão. Será que estas alternativas conseguem, de forma consistente, manter os níveis de produção que o mercado e os modos de vida mais modernos exigem? E como avaliamos tudo isto no terreno, na prática? Porque ao deslocarmos um terreno, ao fazermos o levantamento das necessidades, nem sempre são necessárias análises muito técnicas. Às vezes as coisas mais simples são aquelas que melhor funcionam. Por exemplo, a presença de minhocas, como sabem, melhora a capacidade de infiltração da água, mas também vão ajudar a estrutura do solo e por isso mesmo são indicadores simples, mas eficazes. E já dizia Charles Darwin, ao estudar as minhocas, é duvidoso que existam muitos outros animais que tenham desempenhado um papel tão importante na história do mundo. Mas aqui a questão, novamente, é quantos de nós realmente observamos o solo com esta atenção? Damos-lhe esta importância? E se pensarmos sobre a água, que é um outro grande desafio, solos ricos em matéria orgânica retêm mais umidade, como sabem, o que pode ser muito importante em períodos de seca, também como sabem, que infelizmente são mais frequentes. Mas será suficiente adaptar práticas ou precisamos de repensar todo o sistema agrícola? E aqui, no fundo, a agricultura regenerativa propõe algo simples. Trabalhar com a natureza, não contra ela. E, por isso, menos mobilização de solo, mais diversidade e, claro, equivale a mais vida. E sobre os resultados? Na prática, são vários agricultores que apresentam os seus bons resultados económicos e pouco mais. Alguns, felizmente, já refletem também outros e outras preocupações, como a qualidade do produto alimentar e aspectos ambientais. Mas aqui a questão é, menos custos com os fatores de produção equivale a solos mais resilientes? Equivale a melhores solos? E será isto suficiente para garantirmos a sustentabilidade a longo prazo? Naturalmente, não só a sustentabilidade das explorações agrícolas, mas também da nossa própria sobrevivência como espécie. E tal como dizia Vandana Shiva, cuidar da terra é cuidar do futuro. E a pergunta que coloco é, estamos realmente a fazê-lo? Interessa fazê-lo? É claro que nesta reflexão eu estou a acabar com mais perguntas do que respostas. E por isso mesmo não tenho uma resposta final à pergunta inicial sobre o facto da agricultura regenerativa ser uma tendência ou uma necessidade real para o futuro. Mas estou certo que nós, no nosso dia-a-dia, cada um vai encontrando as respostas mais adequadas e com isso vamos construindo um futuro mais sustentável, mais responsável, mais equilibrado, mais futuro. Para a próxima semana irei trazer-vos um novo tema. Até lá, desejo-vos uma excelente semana.
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Nesta altura vamos com 19 graus em Estarreja, máxima de 24. Quem continua cheio de pujança em palco aos 84 anos é Ney Matogrosso. Ele que vai estar presente nesta edição da Festa do Avante na comemoração dos 50 anos.

A felicidade sem a música do Ney Matogrosso, ele que vai estar então nos 50 anos da festa do Avante. A brasileira Luísa Sonza tem esta música nova numa versão acústica.

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0: A versão da minha casinha do Mastic Soul.
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0: 9 e 6, bom dia.
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0: É hoje mais logo na sua rádio a partir das 20 horas. Uma hora inteirinha só de sucessos. E esta vai passar por lá. Lila d'Água.

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0: 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Bom dia, são 9 horas e 14 minutos.
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0: Bad Girls é um grande sucesso de Donna Summer. Faz uns anos, foi 14 de julho de 1979 que esta música atingiu o primeiro lugar no top da Billboard, permanecendo no topo norte-americano durante 5 semanas consecutivas.

Já lá vão uns anos que esta música de Donna Summer chegou ao primeiro lugar nos Estados Unidos da América. A tabela de vendas. E esteve lá durante 5 semanas no topo. Bad Girls. Para contrastar o sucesso de Donna Summer de 79, vamos até Natalie Imbruglia com esta música de 2026.

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2: Bom dia. A paróquia de São Bartinho, em Salreu, foi recentemente vítima de uma burla informática através de um esquema de phishing bancário que resultou numa perda significativa de dinheiro. O caso foi comunicado publicamente pela própria paróquia nas redes sociais e a queixa-crime já foi formalmente apresentada à Polícia Judiciária, que está a investigar o incidente. Caso tenha sido afetado por uma situação semelhante de ciberfraude na região, deve agir de imediato para tentar mitigar os danos e proteger os seus dados. Contacte o seu banco, ligue urgentemente para a linha de apoio do seu banco, peça o cancelamento de cartões e bloqueio de transferências suspeitas. Reúna evidências, guarde capturas de ecrã de todas as mensagens, e-mails recebidos, comprovativos de pagamento, links compartilhados e números de telefone. Apresente queixa, formalize a denúncia junto das autoridades, pode fazê-lo presencialmente no posto territorial da GNR de Estarreja, na Polícia Judiciária ou através do portal do Sistema Queixa Eletrónica. Hoje, a partir das 9:30 da manhã, é dia de fazer uma caminhada na Ribeira da Aldeia, em Partilhó. Promovido pela Câmara Municipal de Estarreja, o programa Julho a Mexer, todas as terças e quintas-feiras, a partir das 9:30 da manhã. O município de Estarreja associa-se à Fundação Inatel na promoção do Passeio de Outono, que realiza-se de 20 a 25 de setembro, com destino à Foz do Arelho e saída de Estarreja, sendo direcionada à população a partir dos 55 anos. As inscrições decorrem até ao dia 20 de agosto, na Casa Municipal da Cultura, Reste Chão. A Fundação Inatel convida todos os viajantes a descobrir este destino entre a Lagoa de Óbidos e o Atlântico e que ganha no outono uma luminosidade suave e uma tranquilidade que realça ainda mais a beleza da paisagem. A Guarda Nacional Republicana, para além da sua atividade operacional diária, levou a efeito um conjunto de operações em todo o território nacional, registando-se os seguintes dados operacionais provisórios: detenções, 566 detidos em flagrante delito, destacando-se 248 por condução sob efeito do álcool, 118 por condução sem habilitação legal, 42 por tráfico de estupefacientes, 13 por furto e roubo, 14 por violência doméstica, 10 por posse ilegal de armas e arma proibida e 5 por incêndio florestal. Foram apreendidas 3.384 mil doses de AX, 1.221 doses de liamba, 774 doses de cocaína, 35 doses de MDMA, 5 comprimidos de anfetaminas, 105 pés de cannabis, 19 armas de fogo, 24 armas brancas ou proibidas, 742 munições de diversos calibres, 36 veículos e 21.635 euros em numerário. No trânsito, 6.968 infrações detectadas, destacando-se 1.446 por excesso de velocidade, 979 por falta de inspeção periódica obrigatória, 377 por condução com taxa de álcool no sangue superior ao permitido por lei, 355 relacionadas com anomalias nos sistemas de iluminação e sinalização, 351 relacionadas com tacógrafos, 238 por falta de seguro de responsabilidade civil, 227 por uso indevido de telemóvel no exercício da condução, 217 por falta ou incorreta utilização de cinto de segurança ou sistema de retenção para crianças.
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Praticamente 20 minutos das 10 horas, a 20 minutos do término desta edição.

A voz do David Burnell, que vai estar na edição de hoje do Cool Jazz em Cascais, vai hoje entrar em palco. Estamos no final desta edição de terça-feira de mais um programa da manhã, quase completas mais 3 horas de rádio. Amanhã há mais, tenha uma excelente terça-feira. Recebam um forte abraço.

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0: Bolas, nesta loja as coisas estão sempre a subir.
1: Perdão, minha senhora. Tem ali aquelas escadas que vão para o andar de baixo. É sempre... é sempre a descer. A descer.
2: Ai, ai. Enfim, sós.
3: Sós? Mas quais sós? Quais sós? Eu casei foi para estar acompanhado.
4: A internet está quase em todo lado. Só falta chegar ao cimo da serra. Até lá, os pastores vão ter que arranjar alguma coisa para fazer enquanto a sua cabrita berra. Olá, bom dia, compadre Zé Cabrito.
5: Ora, bom dia, meu amigo Manel Berrego. Então, como é que vai a vida?
4: Olha, é uma coisa de sempre. Passa-se os dias aqui na serra a tomar conta das cabras, não é?
5: Ah, pois é, mas o senhor sabe que esta vida de pastor é mesmo assim, ora.
4: É, pá, eu só acho que as coisas deviam de ser diferentes. Agora, com esta tecnologia toda, a gente vier a tentar outras coisas para se entreter.
5: Então, o que é melhor que isto? Ora, passar o dia a contar carneirinhos é uma maravilha. Ora, a mim, olha, tira-me as insónias todas.
4: Ah, nota-se, nota-se. Vá-se-me-se, passa os dias a dormir e depois, olha, queixa-se que os lobos lhe levam os bichos.
6: Oh, homem, vale baixo, pá. Se o patrão descobre, ainda me manda para a rua, pá.
4: Oh, mas é como lhe digo, compadre. Faz-nos falta uma coisa moderna, olha. Eu sei lá. Olha, internet!
6: Internet? Aqui na serra? Olha, amigo, aqui em cima apanha-se telefonia e mal. E ora, quanto mais termos internet, ora bem essa, é?
4: Ah, mas isso é que você me se julga. Então eu não vi na televisão aquele rapaz que é pastor como nós a dizer que navega na internet e mais não sei o quê.
6: Ah, isso é tudo mentira, ó.
4: É verdade! Nós só não conseguimos porque aqui não há rede.
6: Oh, compadre. Tenha certeza que o sol não anda a fazer-lhe mal à nabiça.
4: Ah, mas porquê?
6: Então está pai a falar em navegar na rede, mas a gente está no meio dos montes. Lá longe, à beira-mar, e é que eles podem navegar e pescar com uma rede, ora essa.
4: Ah, ah, homem. Vê-se mesmo que você me sempre passa os dias a dormir, não se moderniza, não lê.
6: Oh, compadre.
4: Sim, sim. Então não sabe que a gente pode navegar em qualquer sítio. É só preciso um computador e uma ligação a essa internet.
6: Ora, agora bem. Ora, rasparta. Mas como é que você me quero como tudo cá na serra se a gente nem tem eletricidade.
4: Olhe, porque eles agora já inventaram uma coisa que lhe chamam... olha, que lhe chamam portáteis, que são computadores que podem trabalhar e sem eletricidade.
6: Puxa, que esses magandos agora inventam tudo e mais de alguma coisa.
4: Ah, pois é, olha, se eu tivesse uma coisa dessas, podia vir cá para cima e abrir um blog ou uma página minha para eu poder contar como é que é a vida de pastor.
6: Ora, e olha que isso é que é uma bela ideia. E como é que se chamava a página?
4: Net Cabra!
6: Até nem ficava mal, não, senhora, ora?
4: Pois, e se quisesse, até vosso mocê podia escrever lá no meu blog.
6: Eu? Oh, compadre, veja lá que a única vez que cheguei perto de um computador e que é aquilo foi daquela vez que os GNRs me levaram lá para o posto por... por conduta imoral e com... olhe, imoral e com animais de pasto.
4: Já me estou a lembrar. Foi o dia em que vosso mocê andava correndo todo nu atrás das cabritas.
6: Já sabe como é. Estava a ver se conseguia produzir uma pura lã virgem.
4: Sim, sim, conseguiu.
6: Não, raio, das cabritas correu muito depressa e eu não consegui foi apanhar nenhuma.
4: Mas fui apanhado pela GNR, olha essa.
6: E mal pago, compadre, mal pago.
4: Às vezes quem se abaixa colhe vantagens. Ora, ouçam esta cena que se passou na sapataria.
7: Tenha a bondade de dizer.
8: Eu queria ver uns sapatos iguais àqueles vermelhos que estão na montra.
7: Olha, se são para si, não vale a pena, porque não temos a sua medida.
8: Essa agora? Como é que o senhor sabe a minha medida se é a primeira vez que eu entro nesta sapataria?
7: Oh, minha menina, eu estou há quase 20 anos nesta profissão e mal entram ali à porta, eu reconheço imediatamente a medida e restantes pormenores de qualquer cliente. Pelo pôr do pé, pelo dobrar dos joelhos, pelo abrir das pernas, etc, etc. Portanto, a menina, além de ser menina, calça o 37, não é verdade? Pois naquele modelo de sapato já só temos até ao 36.
8: Olha, mesmo assim eu quero experimentar. É que que às vezes...
7: Acha que sim, vê-se logo que ainda é menina.
8: Como é que disse?
7: Nada, nada. Aqui tem o 36 dos sapatos vermelhos que estão na montra. Queria sentar-se e experimentar, sim? Ora, como vê, não entra... Olá, mas o que é que eu estou a ver?
8: Como é que disse?
7: Nada. O que eu estou a ver é que o 36 não lhe entra de modo nenhum, minha
8: Bem,
7: amiga.
8: Pronto, olha, desisto.
7: Não desisto nada. Tens variedíssimos modelos, de variedíssimas cores, mesmo à sua medida. Olha, tem aqui, por exemplo, estes e mais estes. Que tal? Ora, vamos lá calçar estes e se não gostar deles, eu tiro tudo das prateleiras até a menina encontrar o par que satisfaça.
8: Ah, mas olha, eu não queria incomodar.
7: Não incomoda nada. Ora, essa sapataria sempre a enfiar limitada nunca deixa de ser nenhuma cliente sem insatisfeita. Vamos lá experimentar esse então, está bem? O quê? Não gosta? Não faz mal, temos já aqui outros ao seu dispor.
9: Ainda bem que a encontrei. A menina esteve ali na loja ao lado a comprar umas peças de lingerie, não esteve?
8: Estive. Até comprei uns bodies e uns conjuntos que experimentei. Qual é o problema?
9: O problema é que eu tenho aqui as suas calcinhas. Esqueceu-se de as vestir.
7: Acontece, né?
8: Seu malandro! Por isso tanta amabilidade ou obrigar-me a experimentar os sapatos todos da sapataria. Acha bonito?
7: Para ser sincero, acho lindo. Achei até que era uma prenda.
8: Uma prenda? Acha-me parecida com o Pai Natal, acha?
7: Pois é, as barbas do Pai Natal são brancas. Lá isso são.
10: Queridinha, vais pôr estes restos ali aos gatinhos?
11: Sim. Eles gostam disso, donacinha.
10: Mas o que é que tu julgas que é isto? Para os gatos poderem não gostar?
11: Sei lá. Eu só sei que ouvi a minha mãe dizer que a donacinha tinha ido tirar umas peles do pescoço.
12: Ai, que menino tão bonito. Então, vais apoiar a seleção nacional com entusiasmo, vais?
13: Não é com entusiasmo. Mas é com uma bandeira nacional que eu encontrei ali pendurada no pau da junta de freguesia.
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5: Boa tarde. Hoje, às 21h30, a Casa Museu Egas Muniz recebe a apresentação do livro Glória Efêmera, biografia de Egas Muniz, da autoria de Paulo Moraes. Uma oportunidade para descobrir a vida, a obra e o legado do único Prémio Nobel Português da Medicina, através de uma conversa com o autor. A paróquia de São Bartinho, em Salreu, foi recentemente vítima de uma burla informática através de um esquema de phishing bancário que resultou numa perda significativa de dinheiro. O caso foi comunicado publicamente pela própria paróquia nas redes sociais e a queixa-crime já foi formalmente apresentada à Polícia Judiciária, que está a investigar o incidente. Caso tenha sido afetado por uma situação semelhante de ciberfraude na região, deve agir de imediato para tentar mitigar os danos e proteger os seus dados. Contacte o seu banco, ligue urgentemente para a linha de apoio do seu banco, peça o cancelamento de cartões e bloqueio de transferências suspeitas. Reúna evidências, guarde capturas de ecrã de todas as mensagens, e-mails recebidos, comprovativos de pagamento, links compartilhados e números de telefone. Apresente queixa, formalize a denúncia junto das autoridades, pode fazê-lo presencialmente no posto territorial da GNR de Estarreja, na Polícia Judiciária ou através do portal do Sistema Queixa Eletrónica. 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
2: Boa tarde. Hoje, às 21h30, a Casa Museu Egas Muniz recebe a apresentação do livro Glória Efêmera, biografia de Egas Muniz, da autoria de Paulo Moraes. Uma oportunidade para descobrir a vida, a obra e o legado do único Prémio Nobel Português da Medicina, através de uma conversa com o autor. A paróquia de São Bartinho, em Salreu, foi recentemente vítima de uma burla informática através de um esquema de phishing bancário que resultou numa perda significativa de dinheiro. O caso foi comunicado publicamente pela própria paróquia nas redes sociais e a queixa-crime já foi formalmente apresentada à Polícia Judiciária, que está a investigar o incidente. Caso tenha sido afetado por uma situação semelhante de ciberfraude na região, deve agir de imediato para tentar mitigar os danos e proteger os seus dados. Contacte o seu banco, ligue urgentemente para a linha de apoio do seu banco, peça o cancelamento de cartões e bloqueio de transferências suspeitas. Reúna evidências, guarde capturas de ecrã de todas as mensagens, e-mails recebidos, comprovativos de pagamento, links compartilhados e números de telefone. Apresente queixa, formalize a denúncia junto das autoridades, pode fazê-lo presencialmente no posto territorial da GNR de Estarreja, na Polícia Judiciária ou através do portal do Sistema Queixa Eletrónica. O município de Estarreja associa-se à Fundação Inatel na promoção do Passeio de Outono, que realiza-se de 20 a 25 de setembro, com destino à Foz do Arelho e saída de Estarreja, sendo direcionada à população a partir dos 55 anos. 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

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A Cires tem vindo desde sempre a adotar os normativos internacionais mais exigentes em matéria de certificação dos seus processos, nos quais se contam o sistema de qualidade, o sistema ambiental e, mais recentemente, o sistema de segurança e saúde ocupacional. A Cires foi, a nível europeu, das primeiras empresas químicas a obter a certificação do seu sistema ambiental. Paralelamente, a empresa recorre com regularidade a prestadores de serviço de auditorias para o acompanhamento, controlo e supervisão, quer no domínio económico-financeiro, quer ambiental e da segurança das instalações, obtendo assim uma visão exterior independente das operações correntes. 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

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A intervenção social de Sirves estende-se também ao apoio à realização de estágios nas empresas do grupo em várias áreas temáticas e graus de ensino, constituindo, em muitos casos, a primeira experiência de integração de jovens em ambiente de empresa e, por vezes, conferindo mesmo uma relevante habilitação em termos profissionais. 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

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No plano social e externo, a Sirves, além das ações conjuntas com outras empresas no âmbito do painel comunitário, são diretamente promovidas ações visando em especial os jovens, como a Escola de Música e a Escola de Ténis, sediadas em Estarraja. Sendo também tradicional o apoio prestado a instituições locais de caráter desportivo, cultural ou de beneficência, empenhando-se a empresa em promover a integração de trabalhadores ou ex-trabalhadores seus no apoio às atividades destas instituições. 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
2: Está aberta mais uma edição do Jornal da Ria, 14 de julho de 2026. Hoje, às 21h30, a Casa Museu Egas Muniz recebe a apresentação do livro Glória Efêmera, biografia de Egas Muniz, da autoria de Paulo Moraes. Uma oportunidade para descobrir a vida, a obra e o legado do único Prémio Nobel Português da Medicina, através de uma conversa com o autor. A paróquia de São Martinho, em Salreu, foi recentemente vítima de uma burla informática através de um esquema de phishing bancário que resultou numa perda significativa de dinheiro. O caso foi comunicado publicamente pela própria paróquia nas redes sociais e a queixa-crime já foi formalmente apresentada à Polícia Judiciária, que está a investigar o incidente. Caso tenha sido afetado por uma situação semelhante de ciberfraude na região, deve agir de imediato para tentar mitigar os danos e proteger os seus dados. Contacte o seu banco, ligue urgentemente para a linha de apoio do seu banco, peça o cancelamento de cartões e bloqueio de transferências suspeitas. Reúna evidências, guarde capturas de ecrã de todas as mensagens, e-mails recebidos, comprovativos de pagamento, links compartilhados e números de telefone. Apresente queixa, formalize a denúncia junto das autoridades, pode fazê-lo presencialmente no posto territorial da GNR de Estarreja, na Polícia Judiciária ou através do portal do Sistema Queixa Eletrónica.
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2: 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Dia 17 de julho, às 21h30, o Salão da Associação Cultural de Salreu vai receber um concerto solidário Vamos Ajudar o Kiko, o pequeno artista. A cura para o autismo é compreender o autismo. A atuação da Associação Musical do Antoine, com uma iniciativa da Associação Frocitas, Associação Desportiva e Recreativa Social, com o apoio da Junta de Freguesia de Salreu.

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2: Olá a todos, espero que estejam a viver uma ótima semana e sejam como sempre muito bem-vindos. Hoje vou partilhar convosco uma breve reflexão sobre a agricultura regenerativa, mas uma perspectiva mais prática. E vem na sequência da questão se é uma tendência ou uma necessidade real para o futuro. E nada melhor que começar esta reflexão com o tema centrado no solo, pois deve ser este o foco de toda a nossa reflexão. Tal como dizia o professor Ratanlal, Prémio Mundial da Alimentação, o solo é a base de toda a vida terrestre. Mas será que o estamos a tratar como tal? Ou apenas como um suporte para fertilizantes? E quando não estamos a trabalhar no setor agrícola, será um suporte para outra coisa qualquer? E nós sabemos que um solo é um organismo vivo, é um organismo melhor, é um sistema vivo. E temos que ir ao encontro disto, deste pensamento, e práticas simples como as coberturas vegetais podem fazer uma diferença enorme. E por isso mesmo é que plantar leguminosas e gramíneas entre culturas, além de proteger o solo, melhora a sua estrutura e também aumenta o teor de matéria orgânica, além de favorecer, como sabem, também a cultura principal. Aliás, Elaine Ingham defende que não alimentamos as plantas, alimentamos o solo para que este alimente as plantas. Mas estamos verdadeiramente preparados para mudar esta lógica? Ou ainda dependemos demasiado de soluções rápidas, de soluções que respondem também ao nosso modo de vida, que é ele próprio rápido? Mas vamos falar também de fertilidade, porque a redução de fertilizantes químicos é um outro aspecto muito importante. E compostos orgânicos, como os trumos bem geridos, bem compostados e biofertilizantes, podem ajudar a restaurar o equilíbrio do solo. Mas aqui surge uma outra grande questão. Será que estas alternativas conseguem, de forma consistente, manter os níveis de produção que o mercado e os modos de vida mais modernos exigem? E como avaliamos tudo isto no terreno, na prática? Porque ao deslocarmos um terreno, ao fazermos o levantamento das necessidades, nem sempre são necessárias análises muito técnicas. Às vezes as coisas mais simples são aquelas que melhor funcionam. Por exemplo, a presença de minhocas, como sabem, melhora a capacidade de infiltração da água, mas também vão ajudar a estrutura do solo, e por isso mesmo são indicadores simples, mas eficazes. E já dizia Charles Darwin, ao estudar as minhocas, é duvidoso que existam muitos outros animais que tenham desempenhado um papel tão importante na história do mundo. Mas aqui a questão, novamente, é quantos de nós realmente observamos o solo com esta atenção? Damos-lhe esta importância? E se pensarmos sobre a água, que é um outro grande desafio, solos ricos em matéria orgânica retêm mais umidade, como sabem, o que pode ser muito importante em períodos de seca, também como sabem, que infelizmente são mais frequentes. Mas será suficiente adaptar práticas ou precisamos de repensar todo o sistema agrícola? E aqui, no fundo, a agricultura regenerativa propõe algo simples. Trabalhar com a natureza, não contra ela. E por isso, menos mobilização de solo, mais diversidade e, claro, equivale a mais vida. E sobre os resultados? Na prática, são vários agricultores que apresentam os seus bons resultados económicos e pouco mais. Alguns, felizmente, já refletem também outros e outras preocupações, como a qualidade do produto alimentar e aspectos ambientais. Mas aqui a questão é, menos custos com os fatores de produção equivale a solos mais resilientes? Equivale a melhores solos? E será isto suficiente para garantirmos a sustentabilidade a longo prazo? Naturalmente, não só a sustentabilidade das explorações agrícolas, mas também da nossa própria sobrevivência como espécie. E tal como dizia Vandana Shiva, cuidar da terra é cuidar do futuro. E a pergunta que coloco é: estamos realmente a fazê-lo? Interessa fazê-lo? É claro que nesta reflexão eu estou a acabar com mais perguntas do que respostas e por isso mesmo não tenho uma resposta final à pergunta inicial sobre o facto da agricultura regenerativa ser uma tendência ou uma necessidade real para o futuro. Mas estou certo que nós, no nosso dia-a-dia, cada um vai encontrando as respostas mais adequadas e com isso vamos construindo um futuro mais sustentável, mais responsável, mais equilibrado, mais futuro. Para a próxima semana irei trazer-vos um novo tema. Até lá, desejo-vos uma excelente semana.
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3: Antes de terminarmos o Jornal da Rede hoje, vamos olhar a previsão do estado do tempo para amanhã em Estarraja, onde o dia vai ser com nuvens dispersas ou parcialmente nublado, com temperatura máxima de 23 graus e uma mínima de 15. Receba um forte abraço. Voltamos amanhã, à mesma hora.
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5: Está aberta mais uma edição do Jornal da Ria, 14 de julho de 2026. Hoje, às 21h30, a Casa Museu Egas Muniz recebe a apresentação do livro Glória Efêmera, biografia de Egas Muniz, da autoria de Paulo Moraes. Uma oportunidade para descobrir a vida, a obra e o legado do único Prémio Nobel Português da Medicina, através de uma conversa com o autor. A paróquia de São Martinho, em Salreu, foi recentemente vítima de uma burla informática através de um esquema de phishing bancário que resultou numa perda significativa de dinheiro. O caso foi comunicado publicamente pela própria paróquia nas redes sociais e a queixa-crime já foi formalmente apresentada à Polícia Judiciária, que está a investigar o incidente. Caso tenha sido afetado por uma situação semelhante de ciberfraude na região, deve agir de imediato para tentar mitigar os danos e proteger os seus dados. Contacte o seu banco, ligue urgentemente para a linha de apoio do seu banco, peça o cancelamento de cartões e bloqueio de transferências suspeitas. Reúna evidências, guarde capturas de ecrã de todas as mensagens, e-mails recebidos, comprovativos de pagamento, links compartilhados e números de telefone. Apresente queixa, formalize a denúncia junto das autoridades, pode fazê-lo presencialmente no posto territorial da GNR de Estarraja, na Polícia Judiciária ou através do portal do Sistema Queixa Eletrónica.
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5: Música. O município de Estarreja associa-se à Fundação Inatel na promoção do Passeio de Outono, que realiza-se de 20 a 25 de setembro, com destino à Foz do Arelho e saída de Estarreja, sendo direcionada à população a partir dos 55 anos. As inscrições decorrem até ao dia 20 de agosto, na Casa Municipal da Cultura, Reste Chão. A Fundação Inatel convida todos os viajantes a descobrir este destino entre a Lagoa de Óbidos e o Atlântico e que ganha no outono uma luminosidade suave e uma tranquilidade que realça ainda mais a beleza da paisagem. Dia 17 de julho, às 21h30, o Salão da Associação Cultural de Salreu vai receber um concerto solidário Vamos Ajudar o Kiko, o Pequeno Artista. A cura para o autismo é compreender o autismo. A atuação da Associação Musical do Antoine, com uma iniciativa da Associação Frocitas, Associação Desportiva e Recreativa Social, com o apoio da Junta de Freguesia de Salreu.

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2: Olá a todos, espero que estejam a viver uma ótima semana e sejam como sempre muito bem-vindos. Hoje vou partilhar convosco uma breve reflexão sobre a agricultura regenerativa, mas uma perspectiva mais prática. E vem na sequência da questão se é uma tendência ou uma necessidade real para o futuro. E nada melhor que começar esta reflexão com o tema centrado no solo, pois deve ser este o foco de toda a nossa reflexão. Tal como dizia o professor Ratanlal, Prémio Mundial da Alimentação, o solo é a base de toda a vida terrestre. Mas será que o estamos a tratar como tal? Ou apenas como um suporte para fertilizantes? E quando não estamos a trabalhar no setor agrícola, será um suporte para outra coisa qualquer? E nós sabemos que um solo é um organismo vivo, é um organismo melhor, é um sistema vivo. E temos que ir ao encontro disto, deste pensamento, e práticas simples, como as coberturas vegetais, podem fazer uma diferença enorme. E por isso mesmo é que plantar leguminosas e gramíneas entre culturas, além de proteger o solo, melhora a sua estrutura e também aumenta o teor de matéria orgânica, além de favorecer, como sabem, também a cultura principal. Aliás, Elaine Ingham defende que não alimentamos as plantas, alimentamos o solo para que este alimente as plantas. Mas estamos verdadeiramente preparados para mudar esta lógica? Ou ainda dependemos demasiado de soluções rápidas, de soluções que respondem também ao nosso modo de vida, que é ele próprio rápido? Mas vamos falar também de fertilidade, porque a redução de fertilizantes químicos é um outro aspecto muito importante. E compostos orgânicos, como os trumos bem geridos, bem compostados e biofertilizantes, podem ajudar a restaurar o equilíbrio do solo. Mas aqui surge uma outra grande questão. Será que estas alternativas conseguem, de forma consistente, manter os níveis de produção que o mercado e os modos de vida mais modernos exigem? E como avaliamos tudo isto no terreno, na prática? Porque ao deslocarmos um terreno, ao fazermos o levantamento das necessidades, nem sempre são necessárias análises muito técnicas. Às vezes as coisas mais simples são aquelas que melhor funcionam. Por exemplo, a presença de minhocas, como sabem, melhora a capacidade de infiltração da água, mas também vão ajudar a estrutura do solo e por isso mesmo são indicadores simples, mas eficazes. E já dizia Charles Darwin, ao estudar as minhocas, é duvidoso que existam muitos outros animais que tenham desempenhado um papel tão importante na história do mundo. Mas aqui a questão, novamente, é quantos de nós realmente observamos o solo com esta atenção? Damos-lhe esta importância? E se pensarmos sobre a água, que é um outro grande desafio, solos ricos em matéria orgânica retêm mais umidade, como sabem, o que pode ser muito importante em períodos de seca, também como sabem, que infelizmente são mais frequentes. Mas será suficiente adaptar práticas ou precisamos de repensar todo o sistema agrícola? E aqui, no fundo, a agricultura regenerativa propõe algo simples. Trabalhar com a natureza, não contra ela. E, por isso, menos mobilização de solo, mais diversidade e, claro, equivale a mais vida. E sobre os resultados? Na prática, são vários agricultores que apresentam os seus bons resultados económicos e pouco mais. Alguns, felizmente, já refletem também outros e outras preocupações, como a qualidade do produto alimentar e aspectos ambientais. Mas aqui a questão é, menos custos com os fatores de produção equivale a solos mais resilientes? Equivale a melhores solos? E será isto suficiente para garantirmos a sustentabilidade a longo prazo? Naturalmente, não só a sustentabilidade das explorações agrícolas, mas também da nossa própria sobrevivência como espécie. E tal como dizia Vandana Shiva, cuidar da terra é cuidar do futuro. E a pergunta que coloco é: estamos realmente a fazê-lo? Interessa fazê-lo? É claro que nesta reflexão eu estou a acabar com mais perguntas do que respostas e por isso mesmo não tenho uma resposta final à pergunta inicial sobre o facto da agricultura regenerativa ser uma tendência ou uma necessidade real para o futuro. Mas estou certo que nós, no nosso dia-a-dia, cada um vai encontrando as respostas mais adequadas e com isso vamos construindo um futuro mais sustentável, mais responsável, mais equilibrado, mais futuro. Para a próxima semana irei trazer-vos um novo tema. Até lá, desejo-vos uma excelente semana.
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3: Antes de terminarmos o Jornal da Rede hoje, vamos olhar a previsão do estado do tempo para amanhã em Estarraja, onde o dia vai ser com nuvens dispersas ou parcialmente nublado, com temperatura máxima de 23 graus e uma mínima de 15. Receba um forte abraço, voltamos amanhã, à mesma hora.
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